Olá, que tal, amiga e amigo? Aqui estamos uma vez mais em seu programa Problemas e Soluções. Você tem o problema, Deus tem a solução. Saludo muito especial para as amigas, amas de casa, senhora, senhor, que todos os dias, todas as noites, está conosco através desta programação. Já tenha listo sua botelha com água, porque em breves minutos estaremos orando e, sobretudo, preparando-nos para este domingo 24, o domingo do derramamento do Espírito Santo. As pessoas podem escrever-nos a horas, enviar suas mensagens, como Fabiola, que disse: pido oração por meus filhos, para que Deus abra as portas do trabalho,

Disse assim em livro de Hechos, capítulo 11, versículo 15: É isto que sucederá em sua vida, e você precisa do Espírito Santo para ser uma pessoa realmente feliz. Quando começou a falar, ele, Espírito Santo, descendeu sobre eles, tal como lo hizo sobre nós outros ao princípio. Pedro hablando, dando testemunho do que havia ocorrido com Cornélio, seus amigos íntimos e seus familiares. Então, me acordei das palavras do Senhor, quando disse: Juan bautizou com água, pero vós outros sereis bautizados com o Espírito Santo. É isto que sucederá, minha amiga, meu amigo, este dia domingo, às 8:30 da manhã, aqui

em la vida de uma persona. Assim aconteceu com Moisés quando estava allá em uma situação de aflição, de apreto, donde por detrás estavam os inimigos, por delante estava aquele mar cerrado, não havia que fazer, pero el poder de Deus se manifestou e abriu aquele mar. Assim estava Elias quando também el poder de Deus se manifestou del cielo e descendeu aquele fogo. Quando el poder de Deus vindo sobre aquelas muralhas que se caíram. Sabe, são muitas as situações

la vida de una persona. E eis isso lo que nós outros necessitamos, eis isso lo que nós outros queremos que venga acontecer neste próximo lunes. Sabe que o poder de

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Segunda Avenida Sur, número 530, a uma quadra abaixo da nova Biblioteca Nacional. Nós estamos aqui ubicados onde antes, há muitos anos atrás, era o ex Cine Plaza. Você pode participar com nós desde a temprano, às 7 da manhã, será o primeiro clamor. 10 da manhã, 12.

este poder que quebra cadenas, este poder que trae prosperidade. Sabe, amigo, amiga, você está cansado desta vida, de estar sempre acontecendo o mesmo. Sabe, você que trabalha muito e cosecha a pouco, você sembra, trabalha, se esforça, pero não está vendo resultados de

1930, há na quadra abaixo da nova Biblioteca Nacional. Aqui está a sede central de nossa Igreja Universal no país. E em todas as igrejas universal estaremos nesta mesma fé. Se você não conhece a igreja mais cercana a seu domicílio, através dele 7808-8339. Repito, 7808-8339. Você nos pode enviar um mensagem que com gosto lhe daremos.

0: Vamos chegando aos minutos finais de nossa participação, pero não quero terminar este programa sem antes falar deste domingo 24. Este domingo, onde vamos atender aqui em nossa igreja o evento do Pentecostês, uma manhã gloriosa que passaremos em la presença de Deus. Às 8:30 da manhã, aqui estaremos desfrutando do Espírito Santo, buscando um fortalecimento espiritual para nossas almas. Será uma manhã gloriosa. Não se lo perda. De acordo? Tenha uma feliz noite. Para mais informações, para desalgar-se, para um pedido de oração, aonde que o programa termine, nosso telefone segue aberto para você enviar sua mensagem. 7808-8339. Bendiciones a todos e feliz noite!
1: Eu tenho uma palavra de atenção para todos aqueles que se disse crer em Deus, se disse cristianos, evangélicos, pentecostais, enfim. Muito bem, nós outros temos a história bíblica que 50 dias depois da morte do Senhor Jesus, em aquele então vino o Espírito Santo. E com esta fé estamos preparando-nos para este domingo 24 de maio. Atenção toda a família salvadorena, este domingo 24 de maio. Acá em la sede principal, o horário será às 8 da manhã. Com segurança, seu pastor deve haver hablado o horário aí na igreja onde você participa. Se você tem uma Bíblia e deseja acompanhar esse mensagem, que está no livro de 1 João, capítulo 4, versículo 13. Esta palavra, a partir deste momento, está chegando para todo o país, em todas as rádios.

Essa é a pergunta, essa é a questão. Em isto sabemos que permanecemos em Ele e Ele permanece nos outros. Então, se aqui vem por dizer a resposta, em que nos ha dado de seu Espírito. Então, se aí está a razão porque muita gente disse primeiro Deus, que ama a Deus, que tem uma Bíblia, que congrega. E há um vazio. A pessoa, desculpa falar assim, vive de fracassos em fracassos, derrotas em derrotas, porque falta o mais importante, este casamento da pessoa com Deus. Quando há um casamento, por exemplo, eu me casei com minha esposa, nos casamos.

0: 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Entonces yo me entregué para ella y ella se entregó para mí. Y los dos nos volvemos uno. Exactamente esto que pasa cuando la persona recibe el Espíritu Santo. Ella se vuelve uno con Dios. Es lo que dice acá. En esto sabemos que permanecemos en Él y Él en nosotros, en que nos ha dado de su Espíritu. Entonces, cuando recibimos el Espíritu Santo, ya no soy yo, es Dios a través de mi vida. Entonces ya no habrá tristeza, no habrá angustia, no habrá depresión, no habrá el vacío, no habrá drogas, no habrá vicio. Muchas veces la persona se equivoca com os dones de Deus e os frutos. Muitas vezes você usou a fé, você foi curada, foi sanada, foi prosperada, é um momento de fé. Mas isso não quer dizer que Deus está adentro, dominando, governando sua vida. Porque isto sucede quando a persona recebe o Espírito Santo. E exatamente isto, por isso estamos orando, preparando, ungindo nossa cabeça. Toda esta semana estamos em esta fé para este domingo 24 de maio. Por exemplo, acá em la sede será às 8:30 da manhã, pero em sua igreja você deve saber o horário. Você que se apartou da casa de Deus, você que se alejou por um motivo ou outro, regresse. Será o domingo de Pentecostês. Haga como Cornélio, que trajo toda a sua casa, seus amigos íntimos e todos que estavam ali, volveram-se uno com Deus. E é isto que sucederá este domingo. Você será uno com Deus, você será uma persona invencible. O Espírito Santo é o sede, a marca de Deus. E quando o recebemos, volvemos hijos. Que Deus lhes bendiga a todos e este domingo, amiga e amigo, lhes esperamos.
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quer, amigo, amiga, ser uma persona bendecida? Você quer ser uma persona llena de paz, de alegria? Porque é possível. E é possível quando uno tiene la presença de Deus. É sobre exatamente isso que nós, por meio deste programa, estaremos falando para você que quer aprender como ser verdadeiramente feliz, como ter verdadeiramente paz. Então, quédate com nós, porque agora nós vamos a uma canção que habla de confiar, porque não podemos de nenhuma maneira perder nossa confiança em Deus, não é verdade? Então, vamos a esta canção que habla confia e já regressamos.

nosso pastor deve haver hablado el horário aí na igreja, onde você participa. Se você tem uma Bíblia e deseja acompanhar esse mensagem, que está no livro de 1 João, capítulo 4, versículo 13. Esta palavra, a partir deste momento, está chegando para todo o país, em todas as

essa ela questionou. Em isto sabemos que permanecemos em ele e ele permanece em nós outros. Então, se aqui vem por decir a resposta.

La persona, desculpa hablar assim, vive de fracassos em fracassos, derrotas em derrotas, porque falta o mais importante, este casamento de la persona com Deus. Quando há um casamento, por exemplo, eu me casei com minha esposa, nos casamos,

0: Eu me entreguei para ela e ela se entregou para mim. E os dois nos volvemos uno. Exatamente isto que passa quando a pessoa recebe o Espírito Santo. Ela se vuelve uno com Deus. É o que disse acá. Em isto sabemos que permanecemos em Ele e Ele em nós outros, em que nos ha dado de seu Espírito. Então, quando recebemos o Espírito Santo, já não sou eu, é Deus através de minha vida. Então, já não haverá tristeza, não haverá angústia, não haverá depressão, não haverá vazio, não haverá drogas, não haverá vício. Muitas vezes a pessoa se equivoca com os dons de Deus e os frutos. Muitas vezes você usou a fé, você foi curada, foi sanada, foi prosperada em um momento de fé. Mas isso não quer dizer que Deus está adentro, dominando, governando sua vida. Porque isto sucede quando a persona recebe o Espírito Santo. E exatamente isto, por isso estamos orando, preparando, ungindo nossa cabeça. Toda esta semana estamos em esta fé para este domingo 24 de maio. Por exemplo, acá em La Sede será às 8h30 da manhã, pero em sua igreja você deve saber o horário. Você que se apartou da casa de Deus, você que se alejou por um motivo ou outro, regresse. Será o domingo de Pentecostês. Haga como Cornélio, que trajo toda a sua casa, seus amigos íntimos e todos que estavam allí, volveram-se uno com Deus. E é isto que sucederá este domingo. Você será uno com Deus, você será uma persona invencible. O Espírito Santo é o sede, a marca de Deus. E quando o recebemos, volvemos hijos. Que Deus lhes bendiga a todos e este domingo, amiga e amigo, lhes esperamos.
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Quizás agora mesmo você está orando, você está aí orando a causa de uma situação que você está passando. Amigo, amiga, é momento de parar de orar e

Isso mesmo, milagres, coisas maravilhosas. Por isso que esta fé que está aí, de repente, adormecida, parada, amigo, amiga, é momento que esta fé venha despertar-se, porque solamente com a fé você poderá agradar a Deus, não é verdade? Você já escutou que sem fé é impossível agradar a Deus? Já escutou isso? É a pura verdade, incluso isso está em la própria palavra de Deus. Desperte tu fé, amigo, amiga, e comece a buscar a Deus. Comece a acercar-se.

0: bendecida, com paz, com alegria. Programe-se este domingo, a hora está muito cerca, domingo às 8h30 de la manhã. Este é o horário. Domingo às 8h30 de la manhã estaremos com esta grande concentração, o dia de Pentecostes. Incluso, vamos agora ver testemunho, um testemunho de uma persona que agora sabe o que é paz, agora sabe o que é ser verdadeiramente feliz. Vamos a este testemunho, já regresso.
1: Mi nombre es Mirna.

0: Você pôde observar um testemunho de uma pessoa que ele agora é feliz, agora tem paz, agora é uma pessoa totalmente diferente. Amigo, amiga, de repente agora mesmo você se encontra abatido, angustiado. Não é falta de dinheiro, não. Não é falta de amigos, de família. De repente tudo isso você tem, mas é falta de lo principal, que é a presença do Espírito Santo. Por isso, em todo o mundo e aqui em El Salvador, em todos nossos santuários de la família de Deus, esparcido por todo o país, estaremos em esta grande concentração de fé e milagre. Maior milagre vai acontecer, que é o milagre do Espírito Santo adentro de uma pessoa. Por isso, amigo, amiga, programe-se, traga sua família, seus invitados, seus amigos, para estarem neste domingo às 8h30 da manhã. Às 8h30 da manhã estamos aqui ubicados. Por favor, apunte, marque a hora. Segunda Avenida Sur, 530, entre a Octave Dex Macali, Oriente, aonde foi o Cine Plaza. Estamos a uma quadra da nova Biblioteca Nacional, também cerquita, aonde foi o Cine Apolo. Esperando você, sua família, recebê-lo principal, que é o Espírito Santo. Vamos a esta promo e já regresso com todos.
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2: 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Que no es nada más y nada menos que la vida eterna.
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0: E quando uma pessoa recebe o Espírito Santo, a presença de Deus adentro dele, ela passa a ser outra. Outra pessoa, exatamente. Uma pessoa totalmente diferente. Você quer, amigo, amigo, ter um brilho em seus olhos, uma alegria, uma paz que se transmita para os demais. Você quer levar esta paz para sua

0: para este domingo buscar a Deus como nunca antes. Você que se apartou, você que já não busca mais a Deus, não importa qual seja a sua religião, de onde você ia, ou se você nunca tuvo, de repente você era uma pessoa que até os brujos buscava. Não se condene, amigo, amiga, porque Deus, este Deus tão poderoso que hizo os céus e a terra, Ele não te condena. Por lo contrário, Ele quer salvar tua alma. Mas para isso é necessário que você dê passo na direção dele. Este passo pode ser dado este domingo, às 8:30 da manhã. Una-te com nós. Estaremos todos unidos, unânimes, em uma sola fé, buscando um solo Deus, aqui no este santuário da família de Deus, em santuário principal em El Salvador. Está ubicado aqui em San Salvador, no centro histórico de El Salvador. Estamos aqui ubicados em na Segunda Avenida Sur 530, entre la Octava e Dex Macalho Oriente, aonde foi Cine Plaza, a uma quadra de la nova Biblioteca Nacional. Não é como você equivocar-se, está bem? Você, sua família, seus amigos, seus vecinos, todos são nossos invitados, está bem? Vamos agora a estes blocos de testemunhos de pessoas que receberam o Espírito Santo e que Deus, o Deus de Abraão, de Isaac, o Deus de Israel, bendiga você e toda sua família. Está pronto?
1: 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Por exemplo, eu tinha tristeza, tinha rencor, tinha muito ódio, estava muito, muito mal interiormente, ¿no? Al punto de tener pensamientos de suicidio. Entonces, cuando yo llegué aquí, recibí la invitación, yo tuve mi encuentro con Dios, empecé a conocer quién era el Señor Jesús, y de ahí me empecé a interesar por el Espíritu Santo, porque sabía que yo tenía un problema interior.

0: Hablando de vida.
1: Muy bien, mis estimados, cuando una persona recibe al Espíritu Santo, como escrito está en Isaías capítulo 11, versículo 2, y reposará sobre él el Espíritu del Señor, Espíritu de sabiduría y de inteligencia, Espíritu de consejo y de poder, Espíritu de conocimiento y de temor del Señor. Quando uma pessoa recebe ao Espírito Santo, ela é dotada de dones e virtudes. É impossível que uma pessoa lo receba e ela siga com seu interior igual, triste, amargado, vazio. Há um cambio visível, rotundo, quando uno lo recebe. Por isso, amigo, amiga, não desaproveite esta oportunidade. Incluso, estamos fazendo acá uma convocatória a todos aqueles que já têm a cruz. Você que vem no Viernes Santo, você que ha passado todos os dias ungindo-se com esta cruz, você deverá traê-la neste domingo para fazer a divina unção. E invitamos a sua família, invite a sua família, invite a seus familiares, amigos, vecinos, conocidos, arme sua caravana e esté com nós outros neste domingo. Não importa qual seja sua religião ou denominação, é um evento aberto a todo público e tenha por certo que uma vez você chegando acá, sua vida pode e vá a cambiar. Em nossa sede nacional, o senhor Obispo Oliveira estará em especial às 8:30 de la mañana, um dia especial, um horário especial para este evento especial. Segunda, Avenida Sur 530, entre a 8ª e 10ª Calle Oriente, aqui no Centro Histórico de San Salvador. Seu servidor estará com todos acá em nosso santuário em Santa Tecla. Sabe aonde estamos ubicados? Se não, aponte-lo, se é amável. Calle José Ciriaco Lopes, número 48. Estamos a 30 metros do Parque São Martín e a 20 metros do Parque Café Talon. E neste domingo acá, nos esperamos às 9 de la manhã. 9 de la manhã, você já pode estar acá ou antes, incluso. Habrá caravanas de várias partes. Você que me escuta desde San Juan o Pico, um saludo, que Deus me los bendiga. Você que me escuta de Ciudad Arce, de Comasagua, de Ciudad Melhor, você que me escuta del Puerto de la Libertad, de Zaragoza, e neste domingo los esperamos. Incluso vamos acompanhar agora expectativas de pessoas que já estão se preparando para este dia memorável.
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1: Haga como essas pessoas estão haciéndolo, preparando-se, invitando seus familiares, seus amigos. Será um dia memorável. Incluso, você que já é cristiano, ou quizás você está apagado, você está talvez necessitando de um renovo, de um avivamento. La llama de la fé está apagada adentro suyo. É momento de apagar as dúvidas e encender la llama de la fe. E neste domingo, acuda a la Universal mais cercana a usted.
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7: Atención. Prepare un vaso con agua, porque dentro de pocos minutos estaremos orando por usted.

uma palavra de atenção para todos aqueles que se disse creem em Deus, se disse cristianos, evangélicos, pentecostais, enfim. Muito bem, nós outros temos a história bíblica que 50 dias depois da morte do Senhor Jesus, em aquele entonces vino o Espírito Santo. E com esta fé estamos preparando-nos para este domingo 24 de maio. Atenção toda a família salvadorena, este domingo 24 de maio. Acá em la sede principal, o horário será às 8 da manhã. Com segurança, seu pastor deve haver hablado o horário aí na igreja onde você participa. Se você tem uma Bíblia e deseja acompanhar esse mensagem, que está no livro de 1 João, capítulo 4, versículo 13. Esta palavra, a partir deste momento, está chegando para todo o país, em todas as rádios onde temos programa, porque este domingo, amiga e amigo, é muito especial.

0: em ele e ele em nós outros. Em isto que? Essa é a pergunta, essa é a questão. Em isto sabemos que permanecemos em ele e ele permanece em nós outros. Então, se aqui vem por decir a resposta, em que nos ha dado de seu Espírito. Então, se aí está a razão, porque muita gente disse primeiro Deus, que ama a Deus, que tem uma Bíblia, que congrega, e há um vazio. A persona, desculpa falar assim, de fracassos em fracassos, derrotas em derrotas, porque falta o mais importante, este casamento da persona com Deus. Quando há um casamento, por exemplo, eu me casei com minha esposa, nos casamos, então se os dois já não são dois, são uno. Uno se vuelve dois e dois se vuelve uno. Então eu me entreguei para ela e ela se entregou para mim. E os dois nos volvemos uno. Exatamente isto que passa quando a persona recebe o Espírito Santo. Ela se vuelve uno com Deus. É o que disse acá. Em isto sabemos que permanecemos em ele e ele em nós outros, em que nos ha dado de seu Espírito. Então, quando recebemos o Espírito Santo, já não sou eu, é Deus através de minha vida. Então, se já não haverá tristeza, não haverá angústia, não haverá depressão, não haverá vazio, não haverá drogas, não haverá vício. Muitas vezes a persona se equivoca com os dons de Deus e os frutos. Muitas vezes você usou a fé, você foi curada, foi sanada, foi prosperada em um momento de fé. Pero isso não quer dizer que Deus está adentro, dominando, governando sua vida. Porque isto sucede quando a persona recebe o Espírito Santo. E exatamente isto, por isso estamos orando, preparando, ungindo nossa cabeça. Toda esta semana estamos em esta fé para este domingo 24 de maio. Por exemplo, acá em La Sede será às 8h30 da manhã. Pero aí em sua igreja você deve saber o horário. Você que se apartou da casa de Deus, você que se alejou por um motivo ou outro, regresse. Será o domingo de Pentecostês. Haga como Cornélio, que trajo toda a sua casa, seus amigos íntimos e todos que estavam allí, volveram-se uno com Deus. E é isto que sucederá este domingo. Você será uno com Deus, você será uma persona invencible. O Espírito Santo é o sede, a marca de Deus. E quando o recebemos, volvemos íntimos. Que Deus lhes bendiga a todos e este domingo, amiga e amigo, lhes esperamos.
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2: Olá, que tal, meus amigos? Aqui estamos uma vez mais por Rádio Rádio El Mundo 93.7 FM, com seu programa Momento de Esperança. É com muita alegria que iniciamos essa programação, como hemos hablado, em preparação para o grande dia del Pentecostés. Estamos em la expectativa, porque será, mi amigo, minha amiga, uma transformação total e completa lo que vai suceder. E para iniciar essa programação, já queremos deixar aqui a sua total disposição nossa linha de ajuda. A linha de ajuda já está a sua total disposição. Você pode marcar 7808-8339, que com muito gosto aqui vamos estar contestando, estaremos determinando sua vitória. Se você se sente solo, abatido, angustiado,

que está no livro de 1 João, capítulo 4, versículo 13. Esta palavra, a partir deste momento, está chegando para todo o país, em todas as

0: Essa é a questão. Em isto sabemos que permanecemos em Ele e Ele permanece em nós outros. Então, se aqui vem por dizer a resposta, em que nos ha dado de seu Espírito. Então, se aí está a razão porque muita gente disse primeiro Deus, que ama a Deus, que tem uma Bíblia, que congrega, e há um vazio. A persona, desculpa falar assim, vive de fracassos em fracassos, derrotas em derrotas, porque falta o mais importante, este casamento da persona com Deus. Quando há um casamento, por exemplo, eu me casei com minha esposa, nos casamos, então se os dois já não são dois, são uno. Uno se vuelve dois e dois se vuelve uno. Então eu me entreguei para ela e ela se entregou para mim. E os dois nos volvemos uno. Exatamente isto que passa quando a persona recebe o Espírito Santo. Ela se vuelve uno com Deus. É o que disse acá. Em isto sabemos que permanecemos em Ele e Ele em nós outros, em que nos ha dado de seu Espírito. Então, quando recebemos o Espírito Santo, já não sou eu, é Deus através de minha vida. Então, já não haverá tristeza, não haverá angústia, não haverá depressão, não haverá vazio, não haverá drogas, não haverá vício. Muitas vezes a persona se equivoca com os dons de Deus e os frutos. Muitas vezes você usou a fé, você foi curada, foi sanada, foi prosperada em um momento de fé. Mas isso não quer dizer que Deus está adentro, dominando, governando sua vida. Porque isto sucede quando a persona recebe o Espírito Santo. E exatamente isto, por isso estamos orando, preparando, ungindo nossa cabeça. Toda esta semana estamos em esta fé para este domingo 24 de maio. Por exemplo, acá em La Sede será às 8h30 da manhã, pero em sua igreja você deve saber o horário, você que se apartou da casa de Deus, você que se alejou por um motivo ou outro, regresse. Será o domingo de Pentecostês. Haga como Cornélio, que trajo toda a sua casa, seus amigos íntimos e todos que estavam allí, volveram-se uno com Deus. E é isto que sucederá este domingo. Você será uno com Deus, você será uma persona invencível. O Espírito Santo é o sede, a marca de Deus. E quando o recebemos, volvemos vivos. Que Deus lhes bendiga a todos e este domingo, amiga e amigo, lhes esperamos.
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2: Hola, ¿qué tal? Muy buenas a todos. Ya falta poucos dias para o maior evento de transformação de vidas. Estamos aqui já iniciando essa programação, seu programa Momento de Esperança. Como les dije, falta muy, pero muy.

Espírito de Deus descenderá sobre todos aqueles que estão sedentos, que querem uma transformação total e completa. 7808-8339. Esta é a linha de auxílio que você pode comunicar-se com nós, que com muito gosto estaremos aqui determinando sua vitória. E para iniciar esta programação, queremos dedicar essa hermosa canção a todos os amigos ouvintes. Já começou o seu programa Momento de Esperança.

0: em ele e ele em nós outros. Em isto que, essa ela questionou. Em isto sabemos que permanecemos em ele e ele permanece em nós outros. Então se aqui vem por decir a resposta, em que nos ha dado de seu Espírito. Então se aí está a razão porque muita gente disse primeiro Deus, que ama a Deus, que tem uma Bíblia, que congrega, e há um vazio. A pessoa, desculpa falar assim, vive de fracassos em fracassos, derrotas em derrotas, porque falta o mais importante, este casamento da pessoa com Deus. Quando há um casamento, por exemplo, eu me casei com minha esposa, nos casamos, então se os dois já não são dois, são uno. Uno se vuelve dois e dois se vuelve uno. Então eu me entreguei para ela e ela se entregou para mim. E os dois nos volvemos uno. Exatamente isto que passa quando a pessoa recebe o Espírito Santo. Ele se vuelve uno com Deus. É o que disse acá. Em isto sabemos que permanecemos em ele e ele em nós outros, em que nos ha dado de seu Espírito. Então, quando recebemos ele Espírito Santo, já não sou eu, é Deus através de minha vida. 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Muitas vezes você usou a fé, você foi curada, foi sanada, foi prosperada, é um momento de fé. Mas isso não quer dizer que Deus está adentro, dominando, governando sua vida. 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
2: 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Yo usaba droga, yo me prostituía y la relación que estaba era puro violencia doméstica, puro maltrato, y así viví por muchos años usando marihuana y tomando. Y era algo que hacía diario. Empecé, por una invitación de mi mamá, empecé a venir. 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Ya en ese momento yo empecé a pensar qué va a pasar conmigo. No me habían dicho en qué estado estaba el cáncer. 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No sabía qué hacer. Yo y apenas había empezado a buscar más de Dios y todo eso. Y fue un golpe muy difícil, porque hablé con el doctor y él me dijo que normalmente no, personas de mi edad no agarran ese tipo de cáncer. Era algo muy raro. Pensaba que ya no había solución, ya no quería vivir. Yo entré en un estado de depresión. Por causa de eso, empecé a buscar más de Dios, porque decía, estaba entre que sí quería y no quería. Tenía un pie adentro y un pie afuera. Y más con esto, yo dije, ya no hay opción. Afuera es muerte, muerte segura. Entonces yo empecé a venir a la iglesia más, empecé a realmente dar mi vida a Dios, porque anteriormente no la estaba dando al 100%. Cuando hablaba con Dios ya era diferente, porque era como yo estuviera hablando con alguien que conocía, con alguien que me estaba escuchando. El mayor cambio que pasó en mi vida fue de que se me quitó la depresión. Eso fue lo primero, porque cuando yo recibí el Espíritu Santo fue algo que inexplicable. Yo estaba contenta, mas estaba llorando y salí de la iglesia. Me acuerdo ese día como si fuera ayer. Salí de la iglesia llorando. Y en ese tiempo yo iba regresando al trabajo, porque había pedido tiempo para venir a la iglesia y luego iba a regresar al trabajo. Entonces ya en el camino yo nomás estaba agradeciendo a Dios. Era una alegría. Y yo quedé tan feliz, porque era algo que yo siempre quería. Fue algo que llenó el vacío que tenía dentro de mí, que era un vacío que tenía toda mi vida. Y fue algo inexplicable.
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